0: gente!
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1: Você sabe que a gente sempre acaba virando assunto delicado nas rodinhas, né, comandante?
2: Com certeza.
1: Chão de avião.
3: E aí, meu piloto?

0: Bueno, bueno, ¿qué?
1: Hackeo.
0: ¿O qué? Eu acho. 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
2: Nunca.

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0: Coisa linda.
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0: demais, né?
1: Vamos, Marcelo.
0: Luísa e Maurílio. Isenete e Cristiano. Que é isso? Sextou com S de saudade.

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0: gostou, faz barulho aí!
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0: casa chegou com a molesta. 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Dona Carolina, venha cá. O povo anda falando aí que a senhora tem um cheiro diferente. É verdade?
1: Moço, sei disso não. É invenção do povo.
0: Ah, invenção.

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0: Não faz barulho aí, galera.
1: Eu tô te vendo também.
0: Tô te vendo,
2: hein? 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

0: Valeu, Dica! 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
2: Bilha SP,
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0: decote, hein, Pretinha?
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0: Grazi Cauã!
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1: Meu amigo Batista Lima, canta esse hino comigo.